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0: 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A Rádio Cidade informa a hora certa.
1: 10:01.
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1: A Rádio Cidade informa a hora certa.
2: 11:02.
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Pai nosso que estais no céu, santificado seja o vosso nome. Venha a nós o vosso reino. Seja feita a vossa vontade, assim na terra como no céu. O pão nosso de cada dia nos dai hoje. Perdoai-nos as nossas ofensas, assim como nós perdoamos a quem nos tem ofendido. E não nos deixeis cair em tentação, mas livrai-nos do mal. Ave Maria, cheia de graça, o Senhor é convosco. Bendita sois vós entre as mulheres, e bendito é o fruto do vosso ventre, Jesus. Santa Maria, Mãe de Deus, rogai por nós, pecadores, agora e na hora de nossa morte. Amém.

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0: 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A Rádio Cidade informa a hora certa.
1: 12:30.
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1: A Rádio Cidade informa a hora certa.
2: 1:01.
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1: A Rádio Cidade informa a hora certa.
2: 2:03.
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1: A Rádio Cidade informa a hora certa.
2: 3:04.
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1: A Rádio Cidade informa a hora certa.
2: 5:02.
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2: Alô, amigos de todo o Brasil, estamos chegando com Sertanejo Classe A. Você de lá, a gente cá juntos, curtindo duas horas com a boa música sertaneja, a partir de agora. Segunda-feira, segundou, começando mais uma semana. Como é que foi teu final de semana? Foi tudo certinho? Foi belezinha? Aproveitou bem? Vamos fazer dessa semana uma semana especial. Vamos de música. Quem vem abrindo a nossa sequência desta segunda-feira? Maravilha e Cassiano, As Voltas que o Mundo Dá. Tem Avaré e Jataí, Presente de Deus. Boiadeiro e Marudim, Firme no Eito. É o sertanejo classe A desta segunda que começa agora.
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1: Sertanejo Classe A, César Menotti e Fabiano tocando por aqui. Na primeira sequência a gente finalizou. Vamos pro intervalo e aí vem mais depois aí com Eduardo Costa. Gilberto Gilmar tem Porto Rico e Beira Mar. Pede o teu modão que a gente toca, manda tua mensagem aqui na rádio. Vamos juntos, sempre juntos.
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1: A Rádio Cidade informa a hora certa.
2: 5:23.
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1: Já voltamos por aqui no Repique da Viola. Vai, viola, viola. Chegando por aqui o Eduardo Costa, Rasgando a Madrugada, Gilberto Gilmar, Fazer Amor Sem Ter Você, e ainda o Porto Rico e Beira Mar, trazendo modão pra gente ouvir aqui. Vamos juntos, por aqui o sertanejo, você de lá, a gente de cá, junto e misturado ao som da viola.
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1: Sertanejo Classe A, Longe do Asfalto, Daniel Viola e Manuel, fechando mais uma. A música não para, a gente vai pro intervalo e volta já.
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4: A Rádio Cidade informa a hora certa.
1: 5h41.
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1: Sertanejo Classe A, essa toca no coração mesmo, só modão bom. Vem por aqui, ó, Zé Marco e Adriano. Chega, grande vencedora, Dino e Donizete. E o Thiago Carvalho falando as paredes na versão dele. Ficou demais essa música, muito boa. Vamos curtir, vamos curtir.
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0: Obrigado.
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2: Mulher, sempre mulher, Ed Brito e Samuel, fechou mais uma. Tem intervalo por aqui, Leandro e Leonardo já vem, depois do intervalo, Valdo Reis e Pratini, Chico Rei Paraná, depois do intervalo.
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1: A Rádio Cidade informa a hora certa.
2: 6:03.
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4: Olá, tudo bem? Eu sou Alexandre Ricarte e está começando a partir de agora mais uma edição do Alô Rural, sempre te atualizando do que está acontecendo no mundo do agro. Vamos às informações.
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4: Um estudo da Vitrif AI mostrou que frigoríficos e empresas de proteína animal movimentam mais de 63,3 bilhões de reais no mercado de capitais. Foram contabilizadas 61 operações e 155 instrumentos financeiros em circulação, sendo 94% deles CRAs, certificados de recebíveis do agronegócio. O setor representa 30% de todo o estoque de CRA registrado na B3. Quatro grupos concentram 59,8 bilhões de reais desse total: Minerva com 17,2 bilhões, BRF com 16,2 bilhões, JBS com 13,7 bilhões e Marfrig com 12,8 bilhões. O levantamento também apontou que entre 2024 e 2026, pessoas físicas responderam por 61% do volume distribuído nas emissões mais recentes.
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4: O Brasil exportou 500,3 mil toneladas de carne de frango em setembro, alta de 3,7% em relação ao mesmo mês do ano anterior. A receita chegou a 984,2 milhões de dólares, crescimento de 14,7%, segundo a Associação Brasileira de Proteína Animal, ABPA. No acumulado de janeiro a setembro, os embarques somaram 4.421 milhões de toneladas, 14% a mais do que no mesmo período de 2025, com receita de 8,673 bilhões de dólares, alta de 21%. Os maiores compradores em setembro foram Emirados Árabes Unidos, União Europeia, China, Arábia Saudita e Japão. A ABPA lembra que os números expressivos para a China e Europa refletem a baixa base de comparação do ano passado, quando exportações estavam suspensas por causa de um caso de gripe aviária em granja comercial brasileira.
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4: As mulheres estão cada vez mais presentes nas decisões do agronegócio brasileiro. Um estudo da Associação Brasileira do Agronegócio, ABAG, mostra que elas já são 40% dos 10,7 milhões de produtores rurais decisores no país. Entre as entrevistadas, 91% disseram ser donas, total ou parcialmente, do negócio rural, 10 pontos percentuais a mais do que há 10 anos. A qualificação também cresceu muito. Em 2015, 24% tinham pós-graduação, hoje são 46%, e 77% já têm ensino superior completo. E é isso, chegamos ao final de mais uma edição do Alô Rural, sempre te atualizando de tudo o que está acontecendo no mundo do agro. Muito obrigado, até a próxima, tchau.
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1: Sertanejo Classe A trazendo Leandro e Leonardo com Madi, Compadi, Tem Morada da Saudade, Valdo Reis e Pratini e ainda Chico Rei Paraná, Blusa Vermelha. Aô, modão!
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1: Sertanejo Classe A, Zé Henrique Gabriel, Estrela de Ouro. Fechou mais uma, intervalo que chega. Já já tem Raízes e Sertão, tem Jade Jadson de Paulo e Paulino, depois do intervalo.
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4: A Rádio Cidade informa a hora certa.
1: 6:23.
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1: Sertanejo Classe A que vai seguindo por aqui, trazendo raiz e sertão nos confins do meu sertão e a música. Zé Trovão, Jade Jades, tem de Paulo e Paulino, Amor de Primavera. Sertanejo Classe A.
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1: Classe A, sertanejo classe A. Silvio Sandro, quer chorar que chore. Fechou mais uma? Sim, tá passando rápido aqui, hein? Vamos pra mais um intervalo e já já voltamos aí com o Renan e Rafael. Tem o Zé Viola e o Joãozinho, o Titão e Chororó. Vamos pro intervalo e voltamos já.
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2: A Rádio Cidade informa a hora certa.
3: 6h41.
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1: A Rádio Cidade informa a hora certa.
2: 6h57.
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1: A Rádio Cidade informa a hora certa.
2: 7:20.
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1: Última sequência por aqui do nosso Sertanejo Classe A. Finalizamos a sequência desta segunda-feira. Começamos bem a semana, hein? Do Duque Dalvan, Rastros na Areia, tem Chico Rei Paraná, Romântico Demais, Duas Vezes Você, César e Paulinho, ainda Teodoro e Sampaio, Paixão Proibida. Sequência, hein? Tô indo, gente. Um grande abraço. Nos encontramos amanhã. Amanhã tem mais Sertanejo Classe A. Até amanhã. Tchau.
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1: A Rádio Cidade informa a hora certa.
2: 7h42.
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1: A Rádio Cidade informa a hora certa.
2: 7:52.
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o grande homem. Mantém seu modo de pensar independentemente da opinião pública. É tranquilo, calmo, paciente, não grita nem se desespera. Pensa com clareza, fala com inteligência, vive com simplicidade. É do futuro e não do passado. Sempre tem tempo. Não despreza nenhum ser humano. Causa a impressão dos vastos silêncios da natureza. O céu, o oceano, o deserto. Não é vaidoso. Como não anda à cata de aplausos, jamais se ofende. Possui sempre mais do que julga merecer. Está sempre disposto a aprender, mesmo com as crianças. Trabalha pelo prazer do trabalho em si, não pela recompensa material. Vive dentro do seu próprio isolamento espiritual, onde não chegam nem o louvor, nem a censura. Não obstante, seu isolamento não é frio. Ama, sofre, pensa, compreende. O que você possui, dinheiro ou posição social, nada significa para ele. Só lhe importa o que você é. Despreza a opinião própria, tão depressa verifica o seu erro. Não respeita usos estabelecidos e venerados por espíritos tacanhos. Respeita somente a verdade. Tem mente de homem e coração de menino. Conhece a si mesmo, tal qual é. E conhece a Deus.

0: Rádio Cidade informa a hora certa.
1: 7h57.
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0: São Paulo aos Filipenses, capítulo 4, versículo 6, e muita atenção. Não se preocupem com nada. É profético para hoje, tá? Mas em todas as orações, peço a Deus o que vocês precisam e orem sempre com o coração agradecido. Fique bem claro isso. Orem sempre com o coração agradecido. A consequência disso, versículo 7. E a paz de Deus, que ninguém consegue entender, guardará o coração e a mente de vocês, pois vocês estão unidos com Cristo Jesus. E São Paulo, agora eu pulo para o 11. Aliás, o 12. Então, é versículo 12 agora. De São Paulo, sei o que é estar necessitado. E sei também o que é ter mais do que preciso. Olha que legal, no versículo 12. Aprendi o segredo de me sentir contente em todo lugar, em qualquer situação. Atenção! Nossa, estou todo arrepiado. São Paulo, ele aprendeu o segredo e compartilha conosco da cela. São Paulo escreveu essa carta na prisão, na cadeia, na cela. Aprendi o segredo de me sentir contente em todo lugar, em qualquer situação. Quer esteja alimentado ou com fome, quer tenha muito ou tenha pouco. Aí termina com o versículo 13. Essa parte eu vou ler para vocês, que o versículo continua depois. Conforme algumas traduções, tudo posso naquele que me fortalece. Mas aqui onde eu estou lendo, a Bíblia que eu abri, com a força que Cristo me dá, posso enfrentar qualquer situação. Nossa, que lindo! Com a força que Cristo me dá, posso enfrentar qualquer situação. Pílulas de fé, Jesus, e sabedoria. O primeiro livro, queridos, foi escrito na dor. O primeiro, padre, teve alguma... O segundo foi inteligência emocional e virá o terceiro, tá? Atenção, Curitiba, novembro, já chega aí. Mário, começa as dedicatórias, tá?
1: Nossa, padre, o senhor falou de Curitiba semana passada, esse final de semana. O que eu respondi para os curitibanos, o pessoal, mas quando é? Onde é?
0: Calma, pessoal. Deixa acabar a eleição, ainda tem eleição.
1: Tá. Nossa, padre, foi impressionante o que eu falei com o curitibano esse final de semana por conta da dedicatória.
0: Aguarde. Eu não vou lá, achei a última vez foi em 2023. Então, Curitiba, não esqueci de vocês, não. Tá? E depois voltaremos só a São Paulo. Tá? Um tal de Conjunto Nacional, vocês conhecem?
1: A gente conhece, hein, padre?
2: Um pouquinho agora,
1: padre. A gente conhece,
0: padre. Vocês conhecem o Conjunto Nacional?
1: Opa!
0: Tá? Então, a rádio está aí, tá? Então, e com muito carinho, Pílulas de Fé e Sabedoria, Pandinha. Fala conosco. Isso. Esse é o segredo. Tá difícil fazer isso. Ainda tô gripado, mas vou lá.
2: Abrindo Pílula 73. Quando a tristeza bater em seu coração, decore este versículo de Neemias 8:10c. Não haja tristeza, porque a alegria do Senhor será a vossa força, e você verá que a força proveniente de Deus, de sua palavra, invadirá o seu coração e a sua mente. Avante, glória a Deus.
0: Não, isso eu pulei um versículo que São Paulo, no versículo 8 aqui do Filipenses 4, ele diz uma coisa. Por último, meus irmãos, ele dá uma dica: encho a mente de vocês com tudo que é bom e merece elogios. Não, só para vocês terem uma ideia. Por isso a importância, quando eu digo aquelas frases, eu sou vitorioso por sangue de Jesus, e faz tempo que eu não cito 5 frases, tá? Apesar que eu compartilho com vocês, vocês acompanharam aqui, pode acompanhar um pouquinho da minha oração, que é a coroa angélica. Mas eu rezo o texto contra as forças infernais, e nesse texto, então, que é no sábado, justamente, que eu compartilho no momento de fé, que é uma oração minha particular, o São José também, diária, eu faço entre dezenas essas 5 frases. Jesus, eu te amo.
1: Jesus, eu te amo.
0: Padre, faz diferença? Tudo concorre para o bem daqueles que amam a Deus. Então já começa com isso. Jesus, eu te amo.
1: Jesus, eu te amo.
0: Jesus, eu confio em vós.
1: Jesus, eu confio em vós.
0: Nós estamos num mundo, não sei, não quero entrar em polêmica, tá? Mas por causa desse período agora eleitoral, quantas famílias estão divididas em briga, tá? Eu não sei se você tem visto isso, Mari Pandinha, sem entrar em polêmica, tá?
1: Ainda tenho, vi menos, mas ainda tenho, padre.
0: Uma Pandinha?
2: Infelizmente, né, padre? Eu então, não gosto nem de falar, infelizmente.
0: É só isso, só? Infelizmente. Então, Jesus misericórdia. Graças a Deus, nem minha mãe sabe a quem eu voto, tá? Então, não tem problema aqui, mas misericórdia. Continuando. Vamos lá. Jesus, eu te amo.
1: Jesus, eu te amo.
0: Jesus, eu confio em vós.
1: Jesus, eu confio em vós.
0: A alegria do Senhor
1: é a nossa força.
0: Maria passa à frente
1: e pisa na cabeça da serpente.
0: E muito obrigado,
1: Jesus.
0: E vamos abrir o Pílulas de Fé e Sabedoria 2. Inteligência emocional, fala conosco, Senhor. Pílula... Chegou cedo aí, vamos lá.
1: Pílula 115. Deus se revela aos seus íntimos, como fazia com Enoque, Noé, Abraão, Moisés, cuja vida podemos ver na palavra. Salmo 24,14 diz: o Senhor se torna íntimo dos que o temem, e lhes manifesta sua aliança. Então, se tememos o Senhor, isto é, se temos respeito pelo Senhor, ele se torna íntimo de nós e revela a sua vontade em nossa vida.
0: Mari Pandinha, como que eu gero intimidade com uma pessoa?
2: Nós vamos conversando.
1: No diálogo, na abertura, no dia a dia, na construção
0: então,
1: da
0: relação. Então, aqui fica uma dica para vocês. Muitas vezes nós só falamos. Você já percebeu que é importantíssimo orar, tá? A oração, mas vocês escutam Deus? Padre, exatamente.
2: Padre, muito é impressionante o que o senhor está falando. Ontem eu estava num outro trabalho e eu estava conversando com um amigo meu e ele estava passando por algumas dificuldades e eu falei justamente isso para ele. Está tudo muito barulhento, né? E nós falamos aqui no programa do silêncio, né? A importância da respiração. E no barulho, Jesus está falando conosco e nós não estamos escutando, né, Mário?
1: Ah, sem dúvida.
2: Eu trabalho com áudio e está muito barulho. E aí você quer ouvir alguém falar, vamos supor, estão no ambiente, está rolando uma música ao vivo, muito barulho. E o Mário quer me dar uma informação. E eu não consigo entender essa informação dele por causa do barulho. É o que está acontecendo com a gente. Jesus quer falar conosco, mas devido ao barulho que nós estamos vivendo no mundo atual, nós não estamos escutando a voz de Deus.
1: E muitas vezes ele fala, ele manda recados, ele manda mensagens, mas nós, na nossa correria, pensamento acelerado, a gente acaba não enxergando os sinais que ele nos manda, padre.
0: Ele fala através de pessoas, ele fala... Eu não vou pôr limites a como Deus age, mas, sobretudo, ele fala através da onde?
2: Da palavra de Deus, da oração?
0: Palavra de Deus, é palavra de Deus.
1: Exatamente.
0: Então, quando eu rezo, eu preciso escutá-lo. Eu preciso ter esse contato e intimidade com a palavra. Você viu que hoje, acabamos de escutar a música, eu fui direto na palavra. Tá? E o Pílulas, é um modo de você ir na palavra. É incentivo, por isso que é Pílulas de Fé e Sabedoria. Porque se nós vamos na palavra. E falando em palavra... Tem um outro modo que Deus fala conosco, que são testemunhos. Mário, hoje eu acabei lendo as suas sinopses. Um testemunho mais lindo que o outro. Um mais lindo que o outro. Gente, prepare-se. Os testemunhos de hoje. Jesus, a cruz sagrada. Vamos pro intervalo, depois a gente vai pôr todos. Vamos lá, já voltamos.
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1: Vamos lá, meus amigos, vamos com fé, vamos com garra, começando mais uma semana. Nós somos os guibores, nós somos os guerreiros valentes de Deus, por isso levante a sua cabeça. Segunda-feira começando, quem cuida de idosos, o Pandia levantou essa questão das pessoas que cuidam e o quanto essas pessoas têm a mente desgastada. Eu passei, graças a Deus, foram poucos momentos. A minha vozinha... Meus avós tiveram, no final da vida, tiveram ali o Alzheimer, mas foram... A minha vozinha maravilhosa teve só duas vezes que ela ficou muito nervosa, a gente não sabia direito por quê, mas hoje a gente entende que era por causa da doença. Então, mas eu conheço muitas pessoas que passam por isso que o padre falou, a pessoa está com Alzheimer e acaba ficando agressiva, acaba ficando nervosa, acaba destratando quem está cuidando dela, hein, Pandinha?
2: É, Mário... E o que hoje nós precisamos, não hoje, né? Na verdade, todos os dias, mas na segunda-feira, que é um dia de correria, de agitação, pós-fim de semana, a gente precisa esvaziar, Mário.
1: Exatamente.
2: Eu tô até arrepiado aqui, porque nós estamos cheios de problemas, cheios de preocupações.
1: Não, eu falei
2: cheio
1: isso.
2: Cheio do dia a dia.
1: Exatamente, eu falei isso, Pandinha, porque no metrô tinha uma menina, uma moça, né? Não era. Era uma adolescente, uma jovem, uma adolescente pra jovem. E eu percebi que ela tava muito mal. Ela não queria estar ali. Ela estava muito triste, ela queria, eu tenho certeza que ela não queria estar ali naquele momento. E eu olhava para ela e comecei a orar e pedindo, Jesus, toca o coração dessa moça. E quando eu cheguei aqui, e o padre começou a falar de desgaste mental, estafa, então aí me veio ela na mente, e que Jesus toque o coração de todo mundo que está se sentindo cansado e estafado.
2: Emocionou, viu, Mário?
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0: Palavras movem,
1: testemunhos arrastam.
0: Segue a ordem, tá fantástico.
2: Bom dia, boa tarde, boa noite, padre, sua bênção. Hoje eu venho deixar um testemunho aqui da minha trajetória católica. Nunca fui muito ligado à igreja e à missa. Ia algumas vezes aos domingos, minha companheira todo domingo vai, algumas vezes eu preferi ficar dormindo, dormia tarde, não queria acordar cedo para ir. Mas o programa Momentos de Fé eu sempre escutei, até durante o meu trabalho, lá podia escutar um fone de ouvido. Então eu sou ouvinte aí, acredito que há 5, 6 meses, escuto todos os dias, esse programa é uma bênção na nossa vida. E há um mês eu estou desempregado, tenho que pagar aluguel, tenho que pagar as contas, internet, cartão, né? Eu já tenho 49 anos, a gente fica com medo de não voltar ao mercado de trabalho. Bate um desespero, bate um medo, uma ansiedade. E há um mês eu acordo cedo para levar a mulher para o trabalho e corro para a igreja, para a missa. E nunca tive tão próximo de Deus, tão íntimo. Eu tenho muito a melhorar ainda, com certeza, mas eu sinto essa proximidade. E quanto mais a gente está próximo, parece que mais próximo ainda a gente quer ficar. Deus chama a gente a todo momento. E cada dia eu tenho fortalecido a minha fé com a ajuda do programa, a ajuda do padre que eu sigo nas redes, vejo, escuto o programa, choro junto, rezo junto, canto junto. É uma grande missão que foi confiada ao padre, pelo nosso pai. Eu só tenho a agradecer. Eu fui na missa a semana inteira, rezando, orando. Chego em casa perto das 8 horas, já ligo para escutar o programa ao vivo. Às vezes pela rádio lá de Brasília, às vezes pelo Spotify. Põe minha aguinha ali perto da cruz do nosso pai, da nossa mãezinha. Então eu queria agradecer. Tudo isso que eu tenho feito tem me ajudado bastante a controlar essa ansiedade, esse medo. Estou tranquilo. Nosso pai nunca nos solta das nossas mãos, né? É incrível. Esse amor é muito bom de se sentir. E eu tenho só a agradecer a vocês que fazem esse trabalho. Bom, é isso. Fiquem com Deus, que Deus abençoe todos vocês. Tem os livros também do Padre Marcelo, que eu comprei. Na hora que corre para ler, eu já procuro junto aqui para me ler também junto. É uma bênção diária. E quanto tempo perdi, né? Mas nunca é tarde. Fiquem com Deus, grande abraço. Eu me chamo Alisson, sou aqui da cidade de Varginha, Minas Gerais.
0: Você falava, Alisson, não vai tardar, Deus vai arrumar esse emprego para você. Como Deus é maravilhoso. Quantas pessoas que eu conheço que foi através da dificuldade que a pessoa se aproxima. Tá, então quando está tudo muito bem, a gente se afasta. Deus nunca se afasta, nós somos nós. Mas na hora do aperto, graças a Deus, você buscou o certo. Você buscou a intimidade. E que você não perca isso nunca. Tá, porque é essa intimidade que nos leva ao céu. Tá, então você descobriu o tesouro. Tá, pessoa, a intimidade, isso não tem preço. Infelizmente, nós somos cabeças duras. Tá, não deveria ser assim, mas... Mário, eu me apaixonei por Jesus, não posso esquecer, com 7 anos.
1: Sim.
0: Então, dos meus 7 até os meus 13 anos, gente, vocês não imaginam a intimidade que eu tinha com o Senhor. Só que depois dos meus 13 anos, companhias, ginástica, você sabe, né? Aí, fui no mundão, sim, mundão, sim. Tá? Aí teve que uma morte de um primo, a doença de uma tia, e que me fez tudo isso me questionar coisas. E aí eu falei, opa, aí foi Senhor, e o Senhor nunca se afastou de mim, nunca. Eu estava longe dele, mas foi a dor que me trouxe de volta. Tá? Quantas pessoas que acontece isso. Então Deus permite, não é Ele que manda, tá? Deus é amor, tá? Deus permite. É igual você ter um filho, você fala, filho, não faz isso. Mas teu filho, vai chegar uma hora que ele é livre, ele vai fazer o que ele quer, tá? Mas você deu toda a base, você ensinou teu filho. Você vai estar lá olhando, prestando atenção. Se o filho cair, você vai tentar ajudar, mas ele vai ter que caminhar. Ele vai ter que caminhar. Então, Alisson, Deus te abençoe. Não tardará um emprego, você vai conseguir. Mas o importante é você conseguir o melhor. Intimidade. Você mesmo, senhor. Intimidade.
3: Vamos lá, vamos lá.
0: com o testemunho, é um melhor que o outro. Bora.
1: Vamos lá, que o segundo é muito forte. Vamos lá, gente.
3: Bom dia, boa tarde, boa noite, Padre Marcelo. O meu testemunho é muito grande, mas o tempo é pouco e eu quero relatar apenas, eu acredito que o mais forte. Eu moro aqui do lado do santuário. Hoje eu tenho a honra de ser voluntária do santuário. Mas até eu chegar lá, demandou muito tempo. E Deus trabalhou muito, muito, muito na minha vida. Eu cheguei no fundo do poço. Eu costumo dizer que eu ainda cavei um pouco mais para baixo. Eu cheguei num ponto que eu não tinha esperança nenhuma mais de vida. Eu não tinha mais o que fazer. Eu não esperava mais nada dessa vida. E eu moro no 18º andar. Eu cheguei ao ponto de analisar se eu me jogasse da minha janela, se não ia ter perigo de eu ficar viva. Porque o meu objetivo era não ficar dando trabalho a ninguém. Eu queria cair e acabar com tudo. E foi um domingo. E nesse domingo, depois que eu fiz essa análise, eu fui pro santuário, eu fui pra missa. E eu não sei explicar, na missa eu senti uma coisa que eu não sei explicar. E eu chorei a missa inteira. E quando o padre passou com o Santíssimo do meu lado, eu fiz um pedido. E esse pedido eu repeti ele nas duas próximas missas, porque quando eu cheguei nesse domingo, eu não tive coragem de me jogar. E aí no segundo domingo eu pedi a mesma coisa, e no terceiro domingo eu fiz o mesmo pedido. E quando acabou a missa, eu corri lá para a grade, e quando eu saí da grade, o meu milagre aconteceu dentro do santuário. E a partir desse dia, eu entendi que ainda existia condições, que ainda existia uma chance para mim. E aí eu fui me aproximando e fui indo mais vezes. E Deus conduziu minha vida de uma forma que hoje eu sou voluntária desse lugar tão abençoado, do pedacinho do céu. E eu tenho a honra de ser dirigida por esse padre que é usado por Deus todos os dias, todos os minutos da vida dele. E eu quero só registrar isso e agradecer.
0: É que menos é mais, okay. Imagino quem seja. E eu estou com o nome dela aqui, tá? Fica menos é mais. E como Deus é lindo. E lembrando que eu sou apenas uma formiguinha, né? Como Deus é maravilhoso. Essa é a nossa missão. As pessoas falam que você vai levar para o céu. Isso não tem preço. Eu sou vitorioso pelo sangue de Jesus.
1: Eu sou vitorioso pelo sangue de Jesus.
3: Padre Marcelo, eu sou um amado de Deus.
0: Só preciso dar um testemunho aqui, pera só. Tem uma pessoa que está na mesma situação dela. Pensamentos assim. E Jesus vai me usar hoje de modo profundo. Vou repetir. Tem uma pessoa que você escutou o que ela falou, não vou repetir. Você está na mesma situação, sem propósito nenhum. Deus vai me usar hoje na oração. Por favor, por isso eu falo, testemunhos são fantásticos. Continua.
3: Padre Marcelo, eu sou um amado de Deus e venho contar meus testemunhos que aconteceu através do programa Momento de Fé. Eu nunca disse ao meu pai que eu amava, nunca na minha vida. Nem ele deitado sobre um leito, à beira da morte. Eu passando a mão na cabecinha dele, consegui falar que amava ele. Porque eu fui criada sem meu pai dar uma palavra que me amava. Então, meu pai faleceu e eu fiquei com aquilo no meu coração, sabe? Precisou do meu pai morrer para me ver como eu o amava. Aí, ele morreu e eu não vivi o luto. Igual o padre Marcelo falou que a gente tem que viver o luto. E ele me deu uns tempos assistindo o padre, que eu compreendi a dor que eu sentia de lembrar do meu pai. Eu chorava muito, muito, muito, porque eu não vivi o luto. Eu me sentia culpada por não ter dito a ele que eu amava. Então, através do programa, eu vi que eu poderia sim me perdoar por isso. Porque eu senti no meu coração que Deus me perdoa por isso. Eu sei que ele me amava muito. 6 filhas que ele tem, que ele colocou no mundo. 6 meninas. Porque nunca deixou faltar nada em casa. Nunca. Papai sempre foi uma pessoa que só de olhar a gente já obedecia a ele. Então, assim, ele demonstrava carinho pela gente, mas nunca falou, eu te amo. Então, eu nunca consegui falar com meu pai. Então, eu deixo para vocês aqui que agora, graças a Deus, eu superei o luto do meu pai através do momento de fé. Fique com Deus. Eu amo vocês, formiguinha de Jesus.
0: E aproveito desse testemunho. Pais, por favor, se declarem seus filhos. Essas 3 palavras fazem toda a diferença. Você pode dar tudo para o seu filho, mas essas 3 palavras, eu te amo, fazem a diferença. E não só falar, né, Mário? Viver, né?
1: Então, sim,
0: também
1: sim,
0: testemunhar. Sim. É muito fácil falar, mas não. É, fazem toda a diferença. Você pode dar tudo para o seu filho, mas essas três palavras, eu te amo, fazem a diferença. E não só falar, né, Mário? Viver, né?
1: Então, sim,

0: do senhor. E eu tenho um testemunho muito grande para dar para o senhor. Eu estou muito emocionada, mas Deus vai me ajudar. Eu dou o testemunho para o senhor. Eu fiz os exames, Padre Marcelo, e o médico já queria tirar o meu seio. Meu nome chegou e até para o centro cirúrgico. E eu pedi para o médico, vamos fazer outro exame. Porque eu estava pedindo muito para Santa Rita, Nossa Senhora Aparecida, que Deus me curasse. Que eu não ia precisar tirar meu seio. E eu fiz outros exames. Aí, Padre Marcelo, eu fui fazer o exame e o tempo todo eu falava, eu sou vitoriosa pelo sangue de Jesus. Eu sou vitoriosa pelo sangue de Jesus. E meu exame não deu nada, Padre Marcelo. O dia que o médico me ligou para falar dos meus exames, eu estava enjoelhada, rezando e pedindo para Santa Rita interceder junto a Deus Pai que não desse nada no meu exame, que ele me curasse, que eu não ia precisar tirar meu seio. Então, Padre Marcelo, eu estou muito agradecida, muito a Deus e ao Senhor. O Senhor é uma bênção na nossa vida. O Senhor ajuda nós demais, Padre Marcelo. Então, eu sou vitoriosa pelo sangue de Jesus. Muito obrigada, Padre Marcelo.
1: Essa frase, em todos os sentidos, seja a pessoa que está pensando em fazer besteira, né? Lembra o primeiro testemunho, seja qual for, ela tem um poder, gente, ela tem um poder. Vou deixar o quinto para amanhã, tá?
2: Tá bom.
1: Porque Deus vai me usar na oração, tá? Eu preciso do momento de oração.
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1: É isso, gente. Quando a gente se entrega realmente, quando a gente começa a se apaixonar por Jesus, pelas coisas de Deus, pela palavra de Deus, pelos ensinamentos contidos na palavra de Deus, tudo vira, parece um sonho, porque a gente começa a enxergar as mensagens, a gente começa a enxergar os sinais que Deus nos dá, que Deus nos manda todos os dias. Deus fala com a gente todos os dias, mas como o Pandinha muito bem colocou no primeiro bloco, a nós, na nossa correria, na nossa ansiedade, nos nossos mil pensamentos ao mesmo tempo, pensamentos acelerados, nós não conseguimos enxergar os sinais que Deus coloca em nossos caminhos. E o Pandinha hoje, pessoal, chegou aqui falando de Atos dos Apóstolos, citando o livro Atos dos Apóstolos. E esse livro é fantástico, porque depois ele conta o quê? Depois que Jesus ascendeu aos céus, o cristianismo começou a ser espalhado de uma forma, com uma força tão incrível, porque essa é a missão que Jesus nos deixou. levar a mensagem dele, levar o evangelho, espalhar a boa nova. Cada um de nós que está ouvindo agora, cada um de nós que está acompanhando agora, somos como os discípulos naquela época. Jesus nos deu essa missão e os discípulos foram passando adiante. Hoje, ela está em nossas mãos. Então, nós é que estamos espalhando a mensagem e levando a boa nova, Pandinha.
2: Por isso que você, o padre,

0: todos os ouvintes estão em minhas orações, Mário. Porque os testemunhos arrastam.
1: Amém.
0: E todos os testemunhos que entraram hoje, todos. O padre falou de ouvir a voz de Deus. E no momento certo, essas pessoas foram tocadas pelo Espírito Santo. Porque muitas vezes nós estamos na missa, Mário, e a gente acha que é emoção. Não é emoção. Emoção é diferente do agir do Espírito Santo.
1: Amém.
0: E quando nós choramos, aí vem essa música que nós tocamos hoje no começo do programa. O alívio da nossa alma. Porque tem dia que a nossa alma grita.
1: E chora.
0: E a única forma de nós ouvirmos a voz de Deus é falar: mundo, para aí, que agora eu vou orar, eu vou ouvir a voz de Deus.
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4: Atos dos Apóstolos, capítulo 16. Para variar, né? Paulo e Silas pregando a palavra estavam na prisão. Então, estavam na prisão. Aí continua. E à meia-noite, Paulo e Silas estavam rezando e cantando hinos a Deus. E os outros companheiros da prisão o escutavam. De repente, houve um terremoto tão violento que sacudiu os alicerces da prisão. Todas as portas se abriram e as correntes de todos se soltaram. Versículo 27, Atos Apóstolos, capítulo 16, versículo 27 agora. O carcereiro acordou, viu as portas da prisão abertas. Pensando que os prisioneiros tivessem fugido, puxou uma faca, aliás, puxou da espada, e estava para suicidar-se. Versículo 28. Mas Paulo gritou: não faça isso, nós estamos todos aqui. 29. Então, o carcereiro pediu tochas, correu para dentro, e tremendo, caiu ao pé de Paulo e Silas. 30. Versículo. Conduzindo-os para fora, perguntou: senhores, o que eu devo para ser salvo? Aí termino. Paulo, versículo 31. Paulo e Silas responderam: creia no Senhor Jesus, e serão salvos você e todos os da sua casa. Derrama, Senhor.
5: Derrama, Senhor. Derrama.
4: Você entendeu? Se você crer. Não apenas acreditar, mas crer. Algo vai acontecer e vai acontecer mesmo. Desde o Alisson, a outra pessoa que não vou falar da equipe, mas faz parte da equipe agora. Aquela de Franca. E até o Senhor.

0: vocês voou. Que presente. Bom dia. É, o senhor quer que eu volte a 2003, 2004. Isso, pode dizer que leve-os ao meu jardim. Leve-os ao meu jardim. E obrigado, Senhor, por essa missão. De eu não estou sozinho. Contar com a intercessão e ação de todos os coros celestiais angélicos. Serafins, querubins, tronos, dominações. Carinhosamente eu estou convocando. É, carinhosamente, mas convocando. Potestades, virtudes, principados, arcanjos, nosso anjo da guarda. Com eles, um anjo de cada coro celestial, cada coro celestial. Mas eu estou junto, tá? Em nome de Jesus. Eu vou junto também, na verdade, Senhor, sim, Senhor. Eles estão agindo e é o poder do Espírito Santo. Amém, Senhor. Eu sou simplesmente uma formiguinha. Senhor, qual que idade o Senhor quer que a gente vá no jardim? Ok, bebês. Nesse momento, não sei a sua idade cronológica, eu sei a minha. 59 anos. Mas nesse momento eu sou um bebê de dias. Isso mesmo, dias. Sabe um bebê tão pequenininho? Dias. E quem nos leva, veja só que legal, a imagem é tão linda. Nós estamos sendo levados por 9 anjos. Padre, sim, Senhor, 9 anjos de todos os coros celestes. Olha que honra, e eles são enormes. Então é um cortejo, a palavra é essa. Levando você, levando a mim. Tem uma pessoa que está me acompanhando agora. Você não é batizado. Essa pessoa não é batizada. E vou levar você, mas você precisa ser batizada, tá? Depois conversa com o padre na sua paróquia. Você está me acompanhando agora e você não é batizado. Mas o Senhor faz falar com você. Eu vou te levar até o colo dele, mas depois busca o sacramento. Esse sacramento vai te dar a porta da eternidade. E não importa a tua idade, tá? Porque a pessoa já tem catequese de adultos, tá? Busca o sacerdote. O Senhor mostra tão forte. É uma pessoa que ela não é batizada, mas ela foi tão tocada. E quem sou eu de pôr limites ao Senhor? E nesse momento, até essa pessoa que não é batizada, todos que estão me acompanhando agora, somos levados bebês ao colo de Jesus. Nossa imagem que vem agora é você no colo de Jesus. E qual é o jardim que você pode usar? Começa na imaginação, tá? Mas pelo poder do Espírito Santo de Deus se torna realidade. Qual o jardim para você é um lugar que você tem o prazer de estar e te dá paz? Eu vou repetir. Você tem um jardim onde você lá consegue ter, no mundo de hoje, de correria, muitas vezes nem tem jardim. Mas você conhece um lugar que é um jardim. E esse jardim te dá paz. Porque essa é a coisa que mais nós precisamos. Paz. E essa paz somente Ele pode dar. Jesus. Tanto que pode perceba quem lê os evangelhos. Toda vez que Jesus ressuscitado aparece. E é sempre a mensagem que o Papa coloca. E foi a primeira querida para a mensagem de São João Paulo II. Que eu me lembre. Papa Bento XVI. Papa Francisco, Papa Leão, a paz esteja convosco. Porque o Cristo ressuscitado, toda vez que aparecia, ele dizia essa frase, por várias vezes, veja São João, a paz esteja convosco. Sem paz não somos nada. Por que tanto problema de saúde mental? Eu tenho vários psicólogos me acompanhando agora. Não sei se tem psiquiatra hoje. Mas o que mais eu, você precisamos é paz. Paz é sanidade. Paz é saúde mental. Paz é bem-estar. Ontem uma pessoa conversava comigo e ela estava com uma dúvida. Como que ela sabe se Deus está agindo na vida dela, se isso é de Deus ou não? Te deu paz, eu disse a essa pessoa. Não, então isso não é de Deus. Quando a sua paz é roubada, não é de Deus. E essa é infelizmente, muitas pessoas estão me acompanhando agora, perdendo a paz. A maior tática de Satanás é roubar a paz. E ele tem conseguido, viu? Através de brigas, através, entenda, da rede social mal usada, através de vícios, através do orgulho, da vaidade, da teimosia. Mas nesse momento, o Senhor vem. E ele diz três palavrinhas. Uau, que coisa linda. Sabe o que Jesus disse para você e para mim? Que eu também estou nesse colo. Sou apenas aqui um porta-voz. Porta-voz daquele que tudo pode. Eu te amo. Aliás, ele fala quatro palavras. Nossa, que coisa linda, Senhor. Qual é essa palavra a mais? O seu nome de batismo. Como é que é? O seu nome de batismo. Qual é o seu nome de batismo? Meu Marcelo. Então, eu estou escutando. Marcelo, eu te amo. Tem várias pessoas. Tem Maria, eu te amo. Gilmara, eu te amo. Francisca, eu te amo. Vilma, eu te amo. Escuta teu nome. Escuta teu nome. Veja, por que que nossos pais não falam essa palavra? Porque eles não receberam. Hoje o Senhor, ninguém dá aquilo que não tem. E nesse momento o próprio Jesus vem suprir essa carência que você e eu temos. Para ter a verdadeira paz, eu tenho que experimentar o amor de Deus. E nesse momento, agora, agora estou na pessoa de Jesus. Nosso Senhor agora me dando essa autoridade. Obrigado, Senhor. Vocês não estão vendo, mas eu estou pondo as minhas mãos. E se há algum irmão sacerdote me acompanhando agora, e há, por favor, meu querido irmão sacerdote, põe as suas mãos comigo. Senhor, batiza no teu espírito essa pessoa. Batiza, Senhor. Senhor, dessa cabeça tão confusa, é tanta briga, é tanta divisão. Espírito agora, é tanta polarização, é tanto ódio. Ódio. As pessoas estão com ódio, mas nós não somos assim. Nós somos de Cristo. Dá a tua paz, Senhor. O mundo não pode dá-la. Nossa, o Senhor faz. Eu estou com a Bíblia fechada, mas ele me veio a frase bíblica: no mundo tereis aflições, mas eu venci o mundo. Obrigado, Senhor, porque o Senhor venceu. E mais uma vez, Deus diz o seu nome. Escute Jesus falar o seu nome. Eu te amo.
1: Eu te amo, Jesus. Eu te amo, Jesus.
0: Ah, Deus. Esse Freire acabei não cantando essa música.
1: Jesus, Jesus, eu te amo. Eu te amo, Jesus.
0: Mas não tem problema que eu canto aqui agora.
1: Eu te amo.
0: Obrigado, Jesus.
1: Ah, Deus. Eu te amo, Jesus. Jesus,
0: e esse amor vai invadindo a nossa mente.
1: Eu te amo, Jesus.
0: No mundo que impregna a maldade, a fofoca, o Senhor, Ele nos lava com o Seu sangue. E eu vou mandar para o intervalo com essa frase que está salvando vidas. Essa frase, salvando vidas, Padre. Eu sou vitorioso pelo sangue de Jesus.
2: Eu sou vitorioso pelo sangue de Jesus.
0: Mais uma vez, vou fazer 5 vezes, porque já foi uma. Eu racinho com santas chagas do Senhor. Eu sou vitorioso pelo sangue de Jesus.
2: Eu sou vitorioso pelo sangue de Jesus.
0: Eu percebi que agora vai dar 10 vezes que eu falo comigo e você 5. Eu sou vitorioso pelo sangue de
2: Jesus. Eu sou vitorioso pelo sangue de
0: Jesus. Quando você se encontrar com maus pensamentos e não sabe mais o que fazer, lembre-se dessa frase. Por favor, faça essa oração. Experimenta. Você vai ver o que vai acontecer. Eu sou vitorioso pelo sangue de Jesus.
2: Eu sou vitorioso pelo sangue de Jesus.
0: E eu sou de Jesus. Sou vitorioso pelo sangue de Jesus.
2: Eu sou vitorioso pelo sangue de Jesus.
0: Ele já está nesse amor. Quem está cantando agora? E já começamos aqui a viver esse amor.
1: É o amor.
0: Querido Padre Jonas.
1: De Deus.
0: Prepara água, já voltamos.
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7: Reunidos aqui.
8: É isso, gente, reunidos aqui. O padre falou uma coisa na missa que ficou na minha cabeça. Já faz um tempo que ele falou isso, que ele falou assim: não importa o motivo, alguns vieram para cá para pedir oração, outros vieram aqui para agradecer uma bênção que aconteceu, outros estão vindo aqui só para pedir por alguém que está doente, mas se você está aqui é porque todos nós estamos aqui, é porque amamos a Jesus. Eu acho lindo, eu achei muito legal quando o padre falou isso, eu nunca mais esqueci. E agora há pouquinho, o padre leu Atos dos Apóstolos 16, quando Paulo e Silas estavam presos. Muita gente fala: puxa, eu não leio a palavra, eu queria ler mais a palavra, como é que eu faço, que ordem que eu faço? Gente, às vezes, cada um tem um modo de ler a palavra, cada um tem um modo de ter essa intimidade com a Bíblia Sagrada. Mas você pode escolher um livro. E o Pandinha hoje falou pra mim, fora do ar, aqui de Atos dos Apóstolos. Esse livro é lindo.
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1: A Rádio Cidade informa a hora certa.
2: 8h56.
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7: Olá, tudo bem? Eu sou Alexandre Ricarte e está começando a partir de agora mais uma edição do Alô Rural, sempre te atualizando do que está acontecendo no mundo do agro. Vamos às informações.
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7: Um estudo da Vitrif AI mostrou que frigoríficos e empresas de proteína animal movimentam mais de 63,3 bilhões de reais no mercado de capitais. Foram contabilizadas 61 operações e 155 instrumentos financeiros em circulação, sendo 94% deles CRAs, Certificados de Recebíveis do Agronegócio. O setor representa 30% de todo o estoque de CRA registrado na B3. Quatro grupos concentram 59,8 bilhões de reais desse total: Minerva com 17,2 bilhões, BRF com 16,2 bilhões, JBS com 13,7 bilhões e Marfrig com 12,8 bilhões. O levantamento também apontou que entre 2024 e 2026, pessoas físicas responderam por 61% do volume distribuído nas emissões mais recentes.
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7: O Brasil exportou 500,3 mil toneladas de carne de frango em setembro, alta de 3,7% em relação ao mesmo mês do ano anterior. A receita chegou a 984,2 milhões de dólares, crescimento de 14,7%, segundo a Associação Brasileira de Proteína Animal, ABPA. No acumulado de janeiro a setembro, os embarques somaram 4.421 milhões de toneladas, 14% a mais do que no mesmo período de 2025, com receita de 8,673 bilhões de dólares, alta de 21%. Os maiores compradores em setembro foram Emirados Árabes Unidos, União Europeia, China, Arábia Saudita e Japão. A ABPA lembra que os números expressivos para a China e Europa refletem a baixa base de comparação do ano passado, quando exportações estavam suspensas por causa de um caso de gripe aviária em granja comercial brasileira.
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7: As mulheres estão cada vez mais presentes nas decisões do agronegócio brasileiro. Um estudo da Associação Brasileira do Agronegócio, ABAG, mostra que elas já são 40% dos 10,7 milhões de produtores rurais decisores no país. Entre as entrevistadas, 91% disseram declaram ser donas, total ou parcialmente, do negócio rural. 10 pontos percentuais a mais do que há 10 anos. A qualificação também cresceu muito. Em 2015, 24% tinham pós-graduação, hoje são 46% e 77% já têm ensino superior completo. E é isso, chegamos ao final de mais uma edição do Alô Rural, sempre te atualizando de tudo o que está acontecendo no mundo do agro. Muito obrigado, até a próxima, tchau.
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1: A Rádio Cidade informa a hora certa.
0: 9:22.
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1: A Rádio Cidade informa a hora certa.
2: 9:42.
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1: A Rádio Cidade informa a hora certa.
2: 10 horas.
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1: A Rádio Cidade informa a hora certa.
0: 10:21.
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0: Rádio Cidade informa a hora certa.
1: 10h40.
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1: A Rádio Cidade informa a hora certa.
2: 11:02.
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1: A Rádio Cidade informa a hora certa.
2: 11:20.
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1: Tá explicado. 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
1: Coisa linda!
2: 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A Rádio Cidade informa a hora certa.
3: 11:41.
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0: 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A Rádio Cidade informa a hora certa.
1: 11h55.
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1: A Rádio Cidade informa a hora certa.
2: Meio-dia e 20.
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1: A Rádio Cidade informa a hora certa.
2: 12:43.
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1: A Rádio Cidade informa a hora certa.
2: 1:01.
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1: 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Atenção, Icons. A Vibe e a Griffin Records confirmaram Sofia Lafortesa, a líder do Cat's Eye, só retornará às atividades do grupo na primeira semana de 2027. Ela segue afastada para cuidar da saúde e do bem-estar e fica fora da Wired World Tour. Por enquanto, o grupo segue firme e forte nos palcos como um quarteto. Desejamos uma excelente recuperação para ela. E para uma

0: Cat's Eye Can Touch, no Audiolog. Atenção, fãs do rock! O reencontro de Oasis no palco acaba de ganhar um capítulo especial. O documentário Don't Look Back in Anger já está disponível no Disney Plus e está recheado de cenas inéditas. Além da primeira entrevista conjunta de Liam e Noel Gallagher em mais de 20 anos, a versão de streaming traz performances completas de hinos como Slide Away e Wonderwall, som que a gente mata a saudade de ouvir por aqui.
1: Se

0: Sai sucesso do Oasis, Wonderwall, encerrando este Audiolog.
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1: A Rádio Cidade informa a hora certa.
2: 1:22.
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1: A Rádio Cidade informa a hora certa.
2: 1h41.
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3: Pixote, primeira noite.
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0: Cleiton e Romário, Chuva de Bênçãos.
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0: 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A Rádio Cidade informa a hora certa.
1: 2:01.
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1: A Rádio Cidade informa a hora certa.
2: 2:21.
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1: A Rádio Cidade informa a hora certa.
2: 2h40.
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1: A Rádio Cidade informa a hora certa.
2: 3:03.
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1: A Rádio Cidade informa a hora certa.
0: 3h21.
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1: A Rádio Cidade informa a hora certa.
2: 3h42.
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1: A Rádio Cidade informa a hora certa.
2: 4:01.
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Alô, moçada. Alô, meu povo sertanejo. Boa semana pra você. Excelente segunda-feira. Um dia muito especial hoje, hein? Hoje é o dia das crianças. Os nossos anjinhos, né? As nossas luzes aqui na Terra. Parabéns às crianças, hein? Hoje também é dia nacional da leitura. Segunda-feira, semana se iniciando, feriadão, dia das crianças. Bom, e a partir de agora, quero você junto comigo para mais uma edição aqui do Play Sertanejo, o seu programa sertanejo, o melhor da música sertaneja. Você vai curtir nas próximas duas horas. É o Brasil todinho ligado com a gente, hein? Para começar, tem Murilo Rufi, deixa eu. 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

0: a participação do Geminho aqui no Play, o melhor da nossa música sertaneja. Também Marcos e Belucci, Pena Que Se Já Namora, hein? Essa música é bem legal, mais um grande sucesso que o Brasil canta e você canta junto da gente. Ed Brito e Samuel com Toda Mulher. E também o Murilo Ruf, Deixa Eu. Essa música é bem legal, né, gente? Mais um sucesso especial que você canta e curte junto da gente. Segunda-feira, parabéns às nossas crianças. A garotada, né? Hoje é só alegria. Parabéns, feliz Dia das Crianças. Um bom feriado para você que sintoniza aqui a nossa rádio para curtir o nosso Play Sertanejo, que volta já já.
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3: A Rádio Cidade informa a hora certa.
4: 4:18.
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1: E a gente segue juntinhos aqui no Play Sertanejo nesta super segunda-feira. Que bom te encontrar aqui, viu? Uma excelente semana, um bom feriado hoje, Dia das Crianças. A gente segue juntinhos, quem vai cantar agora é a Júlia e a Rafaela. A música chama-se Medo, hein? Essa música, ela fez parte também da trilha sonora da novela Coração Acelerado. Bora curtir!
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1: É, meu amigo, quando a Bete bater, aí a sofrência vem. Vem que vem forte, hein, Luan Santana? Antes teve Hugo Henrique com Mala. Também teve Gustavo Mioto. E abrimos a sequência com a Júlia e a Rafaela. Na segunda-feira mais sertaneja aqui do seu rádio, é o Brasil todinho junto com a gente, hoje, dia 12 de outubro. Um abraço muito carinhoso, muito especial em cada um de vocês, hein? Já já, Simone Mendes, vem aí no Play.
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4: A Rádio Cidade informa a hora certa.
5: 4:34.
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1: Que bom saber que você escolheu aqui a nossa rádio pra te fazer companhia. A gente segue juntinhos na segunda-feira mais sertaneja, mais feliz do rádio. É feriadão, é dia das crianças e por aqui é pouca, pouca conversa e muita moda pra você. Vem pra cá, Simone Mendes e a saudade proibida.
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Jovem Sertanejo. Do nada, hein? Participação da Mariana Fagundes e a Lari. Também teve Elis Justin. Os irmãos Guilherme Benuto com Matheus e Cauã. Esse BO é meu. Também teve Hugo e Guilherme. E abrimos a sequência com a Simone Mendes e a Saudade Proibida. Na segunda-feira mais chique, mais sertaneja, hein? Um abraço carinhoso pra você que tá trabalhando nesse feriadão das crianças. Tá com o radinho ligado aqui, sintonizado em nossa rádio, curtindo o nosso Play Sertanejo, edição aqui.

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1: A Rádio Cidade informa a hora certa.
2: 4h51.
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Que bom saber que você tá junto com a gente, hein? Seguimos com mais músicas. É hora de Abel e Benício. Sou Louco. 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

0: Luco aqui no Play Sertanejo, o melhor da nossa música sertaneja. Antes teve Diego e Arnaldo com a participação especial de Cleiton e Romário, Lucas e Igor, também a Alana Macedo com Luan Pereira. E a gente abriu a sequência com Abel e Benício, Sou Louco, aqui na sua segundona, feriado, dia das crianças. Parabéns à garotada. Um abraço muito carinhoso e especial, meu muito obrigado pelo carinho da sua audiência, você que diariamente, todo dia, tá ligadinho com a gente aqui no nosso Play Sertanejo. A você, a nossa gratidão, o meu muito obrigado realmente pela sua audiência. Já já o Play tá de volta, vem aí a segunda hora de hoje. Tem o Panda, tem Henrique e Juliano, gente, a nata, o que é de melhor da música sertaneja, a gente toca pra você na segunda-feira mais feliz do rádio.
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3: A Rádio Cidade informa a hora certa.
4: 5:06.
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1: Que bom estar com vocês, hein? Esse é o Play Sertanejo, a maior audiência sertaneja em todo o nosso Brasil. É hora de Diego e Vitor Hugo.

0: o Panda, gente. Essa música é demais, hein? Corpo Nu! Uma versão muito bacana, muito sertaneja, chique. Uma versão clássica mesmo aí, dos anos 80, do eternizado George Michael. Antes teve o Sammy Rico com o Zezé de Camargo, Taeme e Thiago. E abrimos a sequência com a dupla Diego e Vitor Hugo. Pequena pausa, já já, muito mais músicas aqui pra você.
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3: A Rádio Cidade informa a hora certa.
4: 5:22.
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1: Ô, moçada bonita, como é que vocês estão, hein? A gente segue juntinhos aqui no Play Sertanejo. É o

0: E Cauã! Antes teve Maurício e Eduardo, hein? Também teve Fernando e Fabiano com o Panda. E abrimos a sequência com o Mirosmar, Zezé de Camargo, Irmão da Lua, Amigo das Estrelas. E assim, a gente fecha a edição de hoje, segunda-feira, que você tem aí uma semana especial. Parabéns, parabéns às nossas crianças, os nossos anjinhos, hein? Feliz Dia das Crianças. Uma boa semana pra vocês. Amanhã, o Play tá de volta neste mesmo horário, aqui nessa rádio maravilhosa. Continue por aqui, porque com certeza a melhor programação do rádio tá aqui. Um abraço carinhoso em cada um de vocês e até a próxima. Saúde e paz. E o resto a gente corre atrás. Tchau, tchau.
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1: A Rádio Cidade informa a hora certa.
2: 5:58.
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Em nome do Pai, e do Filho, e do Espírito Santo. Amém. O anjo do Senhor anunciou a Maria, e ela concebeu pelo Espírito Santo. Ave Maria, cheia de graça, o Senhor é convosco. Bendita sois vós entre as mulheres, e bendito é o fruto do vosso ventre, Jesus. Santa Maria, Mãe de Deus, rogai por nós, pecadores, agora e na hora de nossa morte. Amém. Eis aqui a serva do Senhor, faça-se em mim segundo a vossa palavra. Ave Maria, cheia de graça, o Senhor é convosco. Bendita sois vós entre as mulheres, e bendito é o fruto do vosso ventre, Jesus. Santa Maria, Mãe de Deus, rogai por nós, pecadores, agora e na hora de nossa morte. Amém. E o Verbo divino se fez carne e habitou entre nós. Ave Maria, cheia de graça, o Senhor é convosco. Bendita sois vós entre as mulheres e bendito é o fruto do vosso ventre, Jesus. Santa Maria, Mãe de Deus, rogai por nós, pecadores, agora e na hora de nossa morte. Amém. Rogai por nós, Santa Mãe de Deus, para que sejamos dignos das promessas de Cristo. Oremos. Infundi no nosso espírito a vossa graça, ó Pai, vós que na anunciação do anjo nos revelastes a encarnação do vosso Filho, pela sua paixão e cruz, conduzi-nos à glória da ressurreição. Por Cristo nosso Senhor. Amém. Queridos irmãos e queridas irmãs, neste momento eu vou abençoar a água, que você possa pegar aí o seu copo de água, a sua garrafinha, para que você possa beber esta água, também usá-la aí na sua casa, aspergir os quartos e também no seu carro, na sua casa, sendo sempre esse instrumento de salvação.

Irmãos e irmãs em Cristo, invoquemos o Senhor nosso Deus, para que se digne abençoar esta água, que vai ser usada por todos nós, recordando sempre o nosso batismo, que Ele se digne ajudar-nos a permanecermos fiéis ao Espírito que recebemos. Oremos. Senhor Deus Todo-Poderoso, fonte e origem de toda a vida, abençoai esta água que vamos usar, confiantes para implorar o perdão dos nossos pecados e alcançar a proteção da vossa graça contra toda doença e cilada do inimigo. Concedei, ó Deus, que por vossa misericórdia jorrem sempre para nós as águas da salvação, para que possamos nos aproximar de vós com o coração puro e evitar todo o perigo do corpo e da alma. Por Cristo nosso Senhor. Amém. Que esta água relembre o nosso batismo e o Cristo que nos salvou. Amém.

consagração a Nossa Senhora da Conceição Aparecida. Ó Maria Santíssima, pelos méritos de Nosso Senhor Jesus Cristo, em vossa querida imagem de Aparecida, espalhais inúmeros benefícios sobre todo o Brasil. Eu, embora indigno de pertencer ao número de vossos filhos e filhas, mas cheio de desejo de participar dos benefícios de vossa misericórdia, prostrado a vossos pés, consagro-vos o meu entendimento, para que sempre pense no amor que mereceis. Consagro-vos a minha língua, para que sempre vos louve e propague a vossa devoção. Consagro-vos o meu coração, para que depois de Deus, vos ame sobre todas as coisas. Recebei-me, ó Rainha incomparável, vós que o Cristo crucificado deu-nos por mãe, no ditoso número de vossos filhos e filhas. Acolhei-me debaixo de vossa proteção, socorrei-me em todas as minhas necessidades, espirituais e temporais, sobretudo na hora de minha morte. Abençoai-me, ó celestial cooperadora, e com vossa poderosa intercessão, fortalecei-me em minha fraqueza, a fim de que, servindo-vos fielmente nesta vida, possa louvar-vos, amar-vos, dar-vos graças no céu e por toda a eternidade. Assim seja. Amém. Nossa Senhora da Conceição Aparecida, rogai por nós.

O Senhor esteja convosco, Ele está no meio de nós. Que Deus os abençoe e vos guarde. Amém. Que Ele vos ilumine com a luz da sua face e vos seja favorável. Amém. Que Ele vos mostre o seu rosto e vos traga a paz. Pela intercessão da nossa padroeira, a Senhora Aparecida, abençoe-vos Deus Todo-Poderoso, Pai e Filho e Espírito Santo. Amém. Fiquemos na paz, que o Senhor sempre nos acompanhe. Amém.

ó Mestre, fazei-me um instrumento de vossa paz. Onde houver ódio, que eu leve o amor. Onde houver ofensa,

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2: A Rádio Cidade informa a hora certa.
3: 6:17.
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1: A Rádio Cidade informa a hora certa.
2: 6h53.
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o grande homem. Mantém seu modo de pensar independentemente da opinião pública. É tranquilo, calmo, paciente, não grita nem se desespera. Pensa com clareza, fala com inteligência, vive com simplicidade. É do futuro e não do passado. Sempre tem tempo. Não despreza nenhum ser humano. Causa a impressão dos vastos silêncios da natureza. O céu, o oceano, o deserto. Não é vaidoso. Como não anda à cata de aplausos, jamais se ofende. Possui sempre mais do que julga merecer. Está sempre disposto a aprender, mesmo com as crianças. Trabalha pelo prazer do trabalho em si, não pela recompensa material. Vive dentro do seu próprio isolamento espiritual, onde não chegam nem o louvor, nem a censura. Não obstante, seu isolamento não é frio. Ama, sofre, pensa, compreende. O que você possui, dinheiro ou posição social, nada significa para ele. Só lhe importa o que você é. Despreza a opinião própria, tão depressa verifica o seu erro. Não respeita usos estabelecidos e venerados por espíritos tacanhos. Respeita somente a verdade. Tem mente de homem e coração de menino. Conhece a si mesmo, tal qual é. E conhece a Deus.

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1: Boa noite, 7:04.

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1: O médico do sono, Dr. George Pinheiro, nos fala o que o sono diz sobre a sua saúde.
2: Olá, ouvintes. A sonolência excessiva diurna pode indicar algum problema relacionado ao sono. Sentir sono em horários diferentes daqueles em que você deveria estar dormindo pode indicar que a sua saúde não vai tão bem assim. A causa mais comum é a privação de sono, ou seja, dormir menos do que o corpo precisa. Mas como saber quantas horas de sono você precisa? Não necessariamente aquelas 8 horas que todos falam. Cada um tem uma necessidade individual. Algumas pessoas precisam de menos horas, outras de mais. Se você dorme muito, mais nos fins de semana do que durante a semana, iniciando o sono no mesmo horário, é provável que você não esteja dormindo o suficiente durante a semana. Outra causa, um pouco mais rara, pode ser a narcolepsia, uma doença que causa surtos irresistíveis de sono durante o dia. Fique atento e procure ajuda médica se precisar.
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3: O Brasil registrou uma queda de 70% nos casos prováveis de dengue em 2026, na comparação com o mesmo período do ano passado. Até 26 de setembro, foram contabilizados cerca de 470.500 casos prováveis da doença no país, contra 1,5 milhão registrados até a mesma data de 2025. Também houve redução nos casos de chikungunya e zika. Em 2026, foram registrados 67.900 casos prováveis de chikungunya, número 43% menor que os 118.800 casos contabilizados no mesmo período de 2025. Já os casos de zika somaram 2.141, uma queda de 35% em relação aos 3.724 registrados no ano anterior. Os dados constam no segundo ciclo do levantamento rápido de índices para Aedes aegypti do Ministério da Saúde. Segundo a pasta, os resultados desse levantamento reforçam a importância da manutenção das medidas de prevenção e controle do Aedes aegypti. A sondagem também permite que os gestores locais direcionem as ações de acordo com a situação identificada em cada município. Os agentes de combate às endemias atuam na prevenção e no controle das arboviroses, com a identificação e o tratamento de criadouros, além da orientação da população sobre medidas de prevenção. Até o fim deste ano, o Ministério da Saúde prevê a formação de mais de 300 mil profissionais. Entre as estratégias de controle do Aedes aegypti estão a borrifação residual intradomiciliar em imóveis especiais, como escolas, unidades de saúde e locais de grande circulação. Também as estações disseminadoras de larvicida e um método que utiliza bactéria para reduzir a capacidade de transmissão do vírus pelo mosquito. Outra ferramenta são as ovitrampas, dispositivos que permitem monitorar a presença do Aedes aegypti por meio da coleta de ovos do mosquito. Essa estratégia contribui para identificar áreas com maior presença do vetor e está presente em aproximadamente 2 mil municípios. Reportagem Paloma Custódio.
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1: A Rádio Cidade informa a hora certa.
2: 8 horas.
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